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0: professor Kine Moreira, polivalente!
1: Como sou o mais moreno? Eu tô me mandando que o Delano Padilha ganha um delegado perigoso, rapaz. 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
0: É boca de chorro ou calça cocote?
1: É boca de chorro, cocote atual. Mas o homem é perigoso, se não trabalhar, ele corta o cabelo também, porque não tem conversa com ele. Agora, tu vai fundo, que a couve é fêmea, mas o agrião é macho.
0: Pelo amor de Deus.

0: Eu bambiei, ele sorriu.
1: Apanhou uma tesoura e o resultado dessa operação
0: é que a calça virou calção.
1: Na chefadura, um barbeiro sorridente estava à minha espera.
0: Ele ordenou:
2: raspa o cabelo desta.

0: casa da Fiera, ele quer ver minha caveira, eu, hein?
1: Não volto mais à discoteca, o homem quer me ver careca.
0: Mussum, se eu não me desguia a tempo, me raspa até as axilas, homem de morte.
2: Boa noite, rapaz. Eu tô com medo aqui, Moreira. Esse cara com essa voz grossona assim.
0: Como dói, doutor.

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